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São 4 horas. 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

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São 5 horas. 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

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São 6 horas. 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

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São 8 horas. 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

0: Com Madonna, vamos até à previsão do tempo para hoje. Uma segunda-feira, a começar esta semana com muito sol, poucas nuvens, não há previsão de chuva, 24 graus é a máxima esperada para Lisboa, 21 para a nossa zona. Nesta altura estamos apenas ainda com 17 graus, início de manhã bastante fresco. 11 Auto, reparação e comércio automóvel, com oficina na rua Américo Franco, no Sobreiro, e 11 Auto Stand, na rua Professor Armando Lucena, na Malveira.
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0: Dancing in the Flames, a música de Weekend. Faltam 20 minutos para as 9, conferimos o trânsito em plena hora de ponta, naturalmente a condicionar todas as principais vias de circulação automóvel. No IC19, em direção a Lisboa, houve um acidente na zona de Queluz de Baixo. Se tiver informações sobre as estradas da nossa região, basta ligar 261-817-206.
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0: Em português de novo, com este tradicional Puras Donzelas de Cláudia Pascoal. Daqui a cerca de 19 minutos atualizamos as notícias em

0: A União Europeia prepara-se para aprovar o maior pacote de sanções de sempre à Rússia. Com Kaya Kallas a liderar os chefes da diplomacia europeia, estes reúnem-se no Luxemburgo para oficializar sanções recorde a Moscovo, mas também para desenhar uma nova força de estabilização no Líbano. Os dias de tensão em que Donald Trump ameaçou cortar armas à Ucrânia e sugeriu substituir Zelensky. O fim de semana foi de ataques, sobretudo dos Estados Unidos contra a Ucrânia, ataques verbais, sublinhe-se, para agrado do governo russo. Trump anunciou acordo entre Ucrânia e Rússia que Zelensky disse desconhecer. Pedro Passos Coelho diz que o Estado já não tem autoridade para salvar o SNS e critica a estratégia de Montenegro. Antigo primeiro-ministro traça um retrato negro da degradação dos serviços públicos, rejeita a armadilha de um bloco central e alerta o atual governo para a tentação de imitar o que fez Costa, que foi tremendamente negativo. Dois quadros roubados no mês passado do Museu Renoir em Cannes-sur-Mer, França, foram recuperados e 6 pessoas detidas, confirmou o presidente da Câmara Local. Trata-se das obras Madame Colonna Romano e Jovem Mulher Junto ao Poço, ambas de Pierre-Auguste Renoir. A 8 de setembro, dois homens colocaram-se em fuga depois de roubarem 4 obras de arte daquele museu na Côte d'Azur, entre Cannes e Nice, acabando por abandonar 2 das peças. Segundo as autoridades, os ladrões terão entrado no recinto através de um buraco na vedação do jardim e acedido ao museu por uma janela. 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

0: origem a um filme com o mesmo nome. 9 horas 22 minutos, voltamos a conferir a previsão do tempo para hoje. 21 graus é a máxima esperada para a nossa zona. Nesta altura estamos ainda com apenas 18 graus, 24 para Lisboa. Uma segunda-feira com muito sol e poucas nuvens.
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0: O veteraníssimo Rod Stewart, que em breve vai atuar novamente em Portugal, agora com este Do You Think I'm Sexy, está

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São 10 horas. 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

0: Informação regional em antena com Nunes Forte. Bom dia.
1: Bom dia, Jorge Nascido. Também para quem nos escuta em 105.6 FM, na região de Mafra, Torres Vedras, Loures e Lisboa, e na rede mundial da internet, na página do Facebook da RCM, Rádio do Conselho de Mafra.
2: Hoje, 12 de outubro, assinala-se o Dia Mundial da Artrite, criado em 1996, com o objetivo de aumentar a consciencialização para as doenças reumáticas e músculo-esqueléticas para o seu impacto na qualidade de vida de milhões de pessoas em todo o mundo. A 12 de outubro, mas de 1910, poucos dias depois da implantação da República, o governo provisório extinguiu as guardas municipais de Lisboa e do Porto e determinou a organização do novo Corpo de Segurança, estabelecendo as bases da futura Guarda Nacional Republicana. A 12 de outubro de 1935, ou seja, só passados 18 anos, da última aparição, o bispo de Leiria, Dom José Alves Correia,

0: Silva declarou dignas de crédito as aparições da Cova de Iria e autorizou oficialmente o culto de Nossa Senhora de Fátima, um momento decisivo na história do santuário e da devoção mariana portuguesa. Hoje, 12 de outubro de 2026, como é habitual à segunda-feira, na informação regional da RCM, Hugo Moreira Luís, Presidente da Câmara Municipal de Mafra, para divulgar as atividades municipais. Muito bom dia, Sr. Presidente.
1: Olá, muito bom dia. Bom dia a todo o auditório da RCM. Quero partilhar convosco um conjunto de iniciativas que serão realizadas pela Câmara Municipal ou também em parceria com outras entidades. E já hoje, em Mafra, a partir das 21 horas, no Auditório Municipal Beatriz Costa, enquadrado no ciclo de cinema documental, o Cine Mafra, vamos ter o filme Calha Málaga. Amanhã, terça-feira, em Mafra, às 18 horas, na Biblioteca Municipal, Palavras à Solta, orientada por Fátima Caracol. Também em Mafra, às 18h30, no Auditório Municipal Beatriz Costa, A Cultura Vive Aqui. Apresentação da programação do projeto Auditório Municipal Beatriz Costa. Quinta-feira, em Mafra, às 21 horas, no Auditório Municipal Beatriz Costa, Concordas, concerto por Pedro Moura e Bruna de Moura. Sexta-feira, na Malveira, às 18 horas, na Biblioteca Municipal, Fazer Acontecer na Ponta da Caneta, por José Fenha. E às 21h30, em Mafra, no Auditório Municipal Beatriz Costa, Concordas, concerto por Todd Trips. No sábado, na Miuteira, na Freguesia do Milharado, a partir das 10 horas, na Azanha do Tombado, o Pão Festivo, oficina de parrameiros. Na Malveira, às 11 horas, na Biblioteca Municipal, Yoga entre Histórias, Era Uma Vez, por Filipa Alípio. E às 15h30, no Centro Cultural da Malveira, no Museu Popular Beatriz Costa, Tardes no Museu, Trazer a Música que nos trouxe. Em Mafra, às 15h30, na Biblioteca Municipal, O Menino de Todas as Cores. Na Ericeira, às 15 horas, no Auditório Municipal de Santa Marta, uma sessão cultural do ICEA, com o tema Urbanização e Desafios Futuros das Cidades e Vilas Costeiras. Às 15h30, na Biblioteca Municipal, Penso, Logo Ilustro, por Rita Ponciano. E às 21h30, na Casa de Cultura Jaime Lobo e Silva, Concordas, concerto por O Gajo. No domingo, em Mafra, na Casa da Música Francisco Alves Gato, Música para Bebés, às 10h30 e às 11h30. Às 15h30, no Real Edifício de Mafra, comemora-se o Dia Nacional das Linhas, Danças com História. Às 18h30, na Sala da Caça, no Palácio Nacional de Mafra, ciclo de música e música, concertos de música barroca, desta vez com música de altos ministreis, danças e canções. Na Ericeira, às 15 horas, na Casa de Cultura Jaime Lobo e Silva, Express Arte em Família, dobrar o acaso.
0: Muito obrigado, Presidente Hugo Moreira Luís, por mais esta colaboração à Rádio do Conselho de Mafra. Contamos consigo, como é habitual, na próxima sexta-feira, para os destaques do fim de semana. Bom dia e excelente semana.
1: Muito obrigado. A todos desejo também um bom dia, uma boa semana, um abraço.

0: Quanto a nós, é tudo por agora. Voltaremos neste horário depois da manhã. Bom dia para todos. Até quarta-feira, Jorge Carnachide.
1: Bom dia, Nunes Forte.
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0: 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São 11 horas.
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0: elogio da preguiça, música de Miguel Araújo, já deste ano de 26, agora com um quarto de hora depois das 11, voltamos a conferir a previsão do tempo para hoje, um dia de segunda-feira muito bonito, cheio de sol, poucas nuvens, 24 graus é a máxima esperada para Lisboa, 21 para a nossa zona, que estamos nesta altura precisamente com essa temperatura.
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0: O evento ocorreu perto de Marselha, no sul do país. Segundo a imprensa francesa, um aluno de 14 anos foi detido. A União Europeia prepara-se para aprovar o maior pacote de sanções de sempre à Rússia. Os chefes da diplomacia europeia reúnem-se hoje no Luxemburgo para oficializar sanções recorde a Moscovo e também para desenhar uma nova força de estabilização no Líbano. Estes últimos dias foram de tensão entre Ucrânia e Estados Unidos, com Trump a ameaçar cortar armas, fornecimento de armas àquele país. Sugeriu também substituir Zelensky. Donald Trump anunciou o acordo com a Ucrânia, entre a Ucrânia e a Rússia, para um cessar-fogo. Zelensky diz desconhecer completamente este acordo. Pedro Passos Coelho diz que o Estado já não tem autoridade para salvar o Serviço Nacional de Saúde e critica a estratégia de Montenegro. O antigo primeiro-ministro traça um retrato negro da degradação dos serviços públicos, rejeita a armadilha de um bloco central e alerta o atual governo para a tentação de imitar o que fez Costa. Dois quadros roubados no mês passado no Museu Renoir, em Cagnes-sur-Mer, França, foram recuperados e 6 pessoas detidas, confirmou o presidente da Câmara local. Trata-se das obras Madame Colonna Romano e Jovem Mulher junto ao Poço, ambas de Pierre-Auguste Renoir. A 8 de setembro, dois homens colocaram-se em fuga depois de roubarem 4 obras de arte daquele museu no sul de França, acabando por abandonar 2 das peças. Segundo as autoridades, os ladrões terão entrado no recinto através de um buraco na vedação do jardim e acedido ao museu por uma janela.
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0: 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São 2 horas. 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
2: Olá, olá, olá. Boa tarde. Gente boa, está tudo bem? Espero que sim. Claro. Tem alguém? Claro, claro, claro. Há sempre alguém que nos diz, tem cuidado. Pois é, ao escutar estas palavras, está a ouvir a RCM em 105.6. É a rádio do Conselho de Mafra. E vai aturar-me das 14 às 16 e ao meu programa Hora da Siesta. Sou Julião, estou convosco em quase 2 horas, sempre com música, sempre com umas larajas, sempre com vontade de agradar aos ouvintes da RCM. E são quase 2 horas de música country que trago para vós. Mas, de início e sempre que começo o meu programa, sempre às segundas, das 14 às 16, começo com uma das minhas músicas. Esta é do meu quarto álbum, chama-se Ando num Speed. E começa assim: ando num Speed para dar e vender. 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

Esta é mais uma música com letra de Celestino Lucas e produção e composição de Pedro Vaz. Dedico isto, esta música, à Matilde e ao José Correia, na Madeira, no Funchal.

e foi anuncipido para dar e vender. Portanto, dentro daquilo que é o espectável do meu programa, o Hora da Siesta, são quase duas horas com country music. E claro que há muita gente que não sabe, mas uma das cantoras conotada com a country é Taylor Swift, uma jovem fabulosa que está todo mundo a querer ouvi-la. E vamos começar com este You Belong With Me, que toda a gente gosta, eu espero que goste quando está a ouvir este tema fantástico, digo eu.

Taylor Swift, este You Belong With Me. Começamos muito bem, começamos com música minha, como sempre. E agora, Taylor Swift. E agora, e agora? Reparem só, este senhor dá pelo nome de Mark Knopfler. E quem não sabe, este senhor responsável pelos Dire Straits, cujo boom discográfico foi até 87, os Dire Straits. De 87 a 91 pararam os Dire Straits. Mais 3 anos a laborar como Dire Straits e depois houve o interregno. Ele formou outro grupo, mais tarde direi qual é. E entretanto, a partir de 96, 97, ele tem 5 álbuns gravados relacionados com a música country, com quem fez vários duetos, com Bob Dylan, com Emmylou Harris, e até tem a produção de várias músicas da Tina Turner. Vejam lá, Bob Dylan, produziu Bob Dylan, produziu Tina Turner, é compositor, produtor e tudo mais, e um exímio guitarrista. Silvertown Blues com Mark Knopfler na Country Music da sua RCM e do meu programa Hora da Siesta.

Pois é. Pretendo com o meu programa Hora da Siesta e com a sua RCM trazer-vos as grandes bandas, as grandes vozes da country music. É claro que, e acima de tudo, procuro trazer no meu programa músicas que por norma não passam nas rádios, quer nacionais, quer locais. E portanto, continuando com este lema de vida do programa, Chris Young, Getting

Depois desta, virá outra e mais outra. E claro, merecem o som alto para que possamos sentir toda a harmonia, toda a vocalização destes grandes cantores da country. E pronto, sabem que eu não trago as músicas que todas as rádios e todos os programas estão a passar. Trago outro tipo de músicas. Ouçam Shania Twain.

São músicas que, por norma, não estão de seguida. Duas horas, vejam, quase duas horas com country music, com estas vozes fantásticas, como é o caso Dierks Bentley.

guitarras. Eu já vi no vídeo Gibson Les Paul e Stratocasters também, mas mais Gibson, duas. E depois banjos, oh, pois, tinha que ser.

Café na Mão, rádio ligado. E é só curtir as músicas que trouxe para hoje na sua RCM 105.6 FM, Rádio do Concelho de Mafra. Obrigado por continuar desse lado ouvindo o Hora da Siesta na sua rádio de sempre aqui em Mafra. E pronto, vamos ficar com Mr. Randy Owen, o cantor dos Alabama. É mais um hit da música country, She and I.

Esteja onde estiver, espero que o dia esteja a ser excelente. Faço-lhe companhia com o Hora da Siesta e duas horas quase de música country. Músicas estrategicamente selecionadas para o seu programa aqui na RCM. A sua companhia, claro, é importante. Continuo com country music e espero que goste desta seleção que estou a preparar para todos vós. Agora uma lady lindíssima, Carrie Underwood, All American Girl.

Deixe a música falar. Estamos a fazer-lhe companhia, claro, com energia. É energia, é música, é rádio, é RCM. É hora da siesta, é música country. Hoje ninguém fica sossegado, trago músicas sempre a abrir. Gary Allen, Nothing on But the Radio.

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Só vibrações aqui da Country Music. Músicas do hoje e do ontem, mas sempre novas e geralmente não são ouvidas nas locais nem nas nacionais. 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

Train. Atenção, ouvintes! Claro que se estão a conduzir com... Enfim, com a hora da siesta não vão adormecer. Certamente. Pois ficarão bem despertos com estas músicas sempre ritmadas, melodiosas. Kelly Pinkler. Hell High.

Aqui no Hora da Siesta Trabalho, tirei arduamente para que eu possa manter uma seleção criteriosa para chegar a todos vós. Oxalá gostem desta seleção. E atenção, uma coisa é certa: aquilo que eu pretendo é transmitir-vos alegria, harmonia e boas vibrações. Vamos lá. Miranda Lambert, White Lear.

Dizem que a siesta, dizem os espanhóis, que a siesta faz muito bem à saúde. Mas olha, recomendo-vos, antes o hora da siesta, para acordar, para revigorar, para ter vibrações positivas,

Hora da Siesta é um programa que fechar os olhos não significa ir adormecer. É um programa onde fechar os olhos significa curtir as músicas da country que eu trago para que possam ter uma tarde gira.

Porreira, que vos anestesie para ter uma grande produção toda esta tarde. Oxalá que o programa vos anime para serem mais produtivos. Vamos lá, vamos embora. Agora é o Joss Graffin, Nothing to Lose.

Hora da Siesta é um programa com música para combater o sono que ninguém convidou, mas depois do almoço aparece sempre vontade de estar a fechar a pestana.

Pronto, é só pensar que Tracy Lawrence vos trouxe este tema, que é mais calmo do que todos os outros que eu trouxe até agora. Também ainda muito calmo vai ser este novo tema do ilustríssimo Mark Knopfler, Don't Suck Me In. O estilo dele inconfundível com a sua guitarra, que geralmente usa para músicas calmas o Stratocaster, a Fender Stratocaster. E depois, quando precisa de drive, recorre às Gibson Les Paul. Faz parte dos 5 álbuns que ele gravou com Country Music.

Não conhecia esta música, pois. Há muitas músicas do Mark que não são conhecidas do grande público, só quem gosta mesmo de Mark Knopfler aqui as vai procurar. Mas é uma música fantástica, ora ouçam.

representa na música mundial. Desde os blues, desde a música celta, desde aquilo que foram os Dire Straits e também o outro grupo, os Hill Burries, que ele formou depois dos Dire Straits ali em 94, 95. Ainda funcionou com dois álbuns e depois fez duetos e a solo e traz estas músicas fantásticas. Também fantástico, fantástica também é Taylor Swift, Our Song. Também uma lady que está aí no topo, uma atual. Isto foi gravado em 26, portanto é uma canção recente, de alguém também que está com estes violinos, conotada com a country. É uma cantora country, mas com um sucesso brutal. Agora fiquem com Our Song da Taylor.

Depois desta Taylor Swift na country, vamos ter The Chicks, Not Ready to Make Nice. Estão estas três louras. É um trio fabuloso, com muitas músicas na country e nos hits

foi Kenny Chesney. E agora vamos ter um dos fabulosos do rock. Sabem quem é John Bon Jovi? Pois é, ele também está na country e neste caso tem uma parceria com Jennifer Nettles e traz-lhe este tema: Who Says You Can't Go On? Bon Jovi.

Pois é, e depois desta voz, destas duas vozes fantásticas, vamos ficar com uma não menos fantástica, Shania Twain. Rock This Country. Mais uma da Country.

Depois de Shania Twain e este rock this country, vamos ter os Alabama Live, um concerto onde eles aparecem com Give Me Three Steps. É uma grande banda com Mr. Randy Owen na voz principal. Cá vai.

0: Mike Leonard Skinner.
1: Que fabuloso, que fabuloso. E agora vamos ficar com Vince Gill e este tema Next Real Thing. Próxima grande coisa, vai lá.

ritmo é vício. Oxalá se viciem na country music e, portanto, no Hora da Siesta. Country music para vós.

Sem música, a vida seria um erro, nitidamente. Porque a música é de tal beleza que encanta a alma. A música pode mudar o mundo porque, acredito, pode mudar as pessoas. Enfim, vale o que vale. E agora vamos ficar com Lady A. Need You Now. Vamos ficar com esta lindíssima morena. Vamos lá. Lady A.

Quando faltam 20 minutos para as 16, continuamos com Country Music na sua RCM e no meu programa Hora da Siesta. E vamos ficar com mais uma do ilustríssimo, grandioso Mark Corned Beef City. E portanto é mais uma composição, produção, poema, produção total do Mark. Vá lá. Mark Knopfler, convosco. Música country.

E pronto, foi Mark, conhecidíssimo dos Dire Straits, mas aqui sem eles. E agora vamos chegar com Jason Aldean, She's Country. Pois é, este homem traz-nos já para começar um banjo fantástico. É um homem da country, Jason Aldean.

Estava cá tudo, os banjos, os violinos, as guitarras, as vozes. Bem, só não encontrei as pianadas, mas as pianadas estão noutros sítios. Tracy Bird, I'm from the...

E pronto, vamos continuando com mais country music. Agora vamos ficar com Tim McGraw, Real Good Man. Está mais uma guitarra mestrada. Vamos embora. A country é assim, sempre a moer, sempre a bombar. Algumas baladas pelo meio, claro. Tinha que ser.

Hora da siesta para todos vós. Música country, 2 horas quase, sempre a bombar. Oxalá gostem. Preocupei-me com a seleção para hoje. E vou terminar com uma música que vocês vão adorar. Taylor Swift.

Pois é, meus amigos, portanto, vamos ficar, enfim, com aquilo que para vós é o término deste programa e que é com todo o prazer que vamos ficar por aqui, embora relembrando que na próxima semana cá nos encontraremos. Claro que a programação aqui da RCM continua e é sempre em grande. Obrigado pela audiência e até ao próximo programa, que será segunda-feira, se houver saúde, claro, das 14 às 16, sempre. Obrigado pela audiência, seus ouvintes, e até ao próximo programa, na próxima segunda-feira. E despeço-me com este The Fate of Ophelia, Taylor Swift. Vamos lá, é sempre em grande. Tchau, até para a semana.

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Às segundas, sempre, das 14 às 16.

0: 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São 4 horas. 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
1: Bem-vindos a mais uma edição da Segunda Alternativa. Hoje começamos em grande ritmo com os americanos Untitled Hello, com o álbum de estreia prometido já para o próximo dia 6 de novembro. Para já fica Easy Rider a dar uma primeira mostra do som. Logo a seguir o Slowpoke com o tema Red Car. Fiquem por aí que vai valer a pena.

continuamos no mesmo ritmo, desta feita com os Isle of Two e o tema Salty, single saída em abril deste ano. Sem interrupções, continuamos com o repetente Dark Soft e é sempre tão bom ouvi-lo. Hoje traz o tema de abertura do mais recente álbum Everydayness e o tema chama-se Spend Your Days.

A música alternativa portuguesa vem fazer mais uma visita às nossas emissões. Hoje com o projeto Cassete Pirata, que já passou por aqui, e trazem o seu mais recente single, Sou Gente Outra Vez, saída desde setembro de 2026. Logo a seguir trago uma banda super repetente nas emissões da segunda alternativa, são os Fontaine DC, com o single de 2017, Rocket to Russia. Apesar do tema que escolhi hoje já ser mais antigo, este tema hoje toca como um lembrete para o concerto que a banda dá no Mel Arena em Lisboa no dia 21 de outubro. Grande banda, certamente um grande concerto. A seguir na sequência os Current Joys com o tema Hole e a finalizar a alternativa Emo com os Big Thief e Velvet Rain.

australiana Juice Webster inicia o próximo segmento com o tema Kind of Fantasy, o seu mais recente single saído a 27 de agosto passado. No alinhamento temos logo a seguir os As a Sketchpad com o tema Test Taste. E a fechar o segmento, o repetente Mal Sounds, projeto musical do nova-iorquino Amal, que hoje nos traz Pedal Power.

essa é que tem de ser muito bem anunciada, porque senão pode ser confundida com uma que também é a nossa habitante habitual, os Cigarettes After Sex. Mas não façam confusão, estes são os Cigarettes for Breakfast, que trazem o Flowing, single do início deste ano, e que dá uma bela amostra do shoegaze que praticam. Shoegazers convites que tocam a seguir os Blackenbirds, oriundos de St. Petersburg, e que trazem Together, que nos transportam até aos momentos downtime.

0: 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É um local onde podem degustar deliciosos petiscos, beber um pouco de hidromel à pressão e, claro, jogar uma boa jogatanada enquanto fazem tudo o que anteriormente foi dito.
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Quase a chegar à reta final da nossa emissão, temos ainda tempo de receber Cuspid, uma shoegazer de 19 anos, que vagueia entre Pequim e Los Angeles, enchendo as ondas do éter com a sua mistura original de shoegaze com alt metal e new metal. A fazer companhia a Cuspid vêm os Wissi, que trazem Covergirl retirado do seu mais recente álbum, Nature's Pill, saído no início deste mês. Tempo ainda para os bem dispostos Howdy, com o tema Try, Try, Try, e a fechar os Dogs and Shady Lane, a levar-nos melancolicamente até ao final da emissão de hoje com Prom, tema com o qual me despeço. Um abraço e até para a semana.

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0: 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São 5 horas.
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0: RCM, bom final de tarde. Espero que tenha tido um bom início de semana. Já estamos a 12 de outubro. Nesta segunda-feira sou a Carla Alegre, vou estar consigo até às 7. Eu comecei pela letra B hoje e pelos anos 80 com Belinda Carlisle, Heaven is a Place on Earth, e depois com o álbum True Confessions das Bananarama e na canção Venus. Esta era dos pops que mais se ouvia nos anos 80, um autêntico sucesso com o trio Stock, Aitken e Waterman, que fazia sucesso atrás de sucesso, e esta canção Venus das Bananarama é sinónimo disso mesmo. Vamos olhar o trânsito a esta hora. Vamos começar pelo Conselho de Mafra. Começa o apelo à resistência. E o apelo à resistência vai começar aqui na Nacional 116, porque a esta hora já temos a zona do Pinhal dos Frades, com trânsito intenso e paragens. Depois, na Nacional 116, entre Mafra e a Rotunda do Sobreiro, começa a partir da Mogueta, da Quinta da Mogueta, começam os paras arrancas para chegar até à Rotunda do Sobreiro. Nacional 9, saída para a Rotunda da Carapinheira, também já perfil fila e para arranca, e já temos a Malveira e a Venda do Pinheiro bem preenchida, com um trânsito a esta hora nas duas vilas, mas também na Nacional 116, nos dois sentidos. Vamos agora olhar as notícias na zona de Lisboa. Começamos pelo IC19, um dos acessos utilizado por muitos cidadãos que vivem aqui no nosso concelho. IC19, portanto, no sentido de Lisboa, Sintra, lentidão entre Pinamanique da Maia e Queluz. Segunda circular em Lisboa, há trânsito intenso e lentidão entre o Relógio e as Torres de Lisboa. Ponte 25 de Abril, a esta hora, o sentido Lisboa-Almada com lentidão, desde Campo Lide, também há 5 na Cruz das Oliveiras. E é este, essencialmente, aquilo que temos para dizer a esta hora, em termos de trânsito. Onde quer que se encontre, uma ótima viagem.
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Seguimos em frente neste final de tarde a esta hora com 20 graus aqui na Sete Conselho, em Mafra. Continuamos a ter uma semana cheia de calor neste outono. Depois parece que as coisas vão mudar, mas há que aproveitar por agora. Vem aí a canção dos Bigamia, Incondicional.

0: Esta é a música do meu francês Jorge Vadeu, canção nova, chama-se Selvagem Flor. Para trás deixamos Diop com Miguel na canção Sweet Dreams. E começamos com Bigamia Incondicional, grande palavra esta. E também Tiago Vilhena com Tempo para Chilar.
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0: 26 minutos depois da hora certa, 20 graus a esta hora em Mafra. Pode ouvir-nos também em www.rcmafra.pt, no digital ou no rádio em 105.6. Somos a rádio do Conselho de Mafra. Obrigada por estar aí desse lado. Seguimos em frente com uma das grandes canções de Zeca Afonso.

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2: Estamos a 25 minutos das 6. Continuamos a recordar os anos 80. Agora ouvimos uma das grandes canções de Laura Branigan, Self Control. E depois a banda sonora do filme Footloose com Kenny Loggins, ambos de 1984.

0: Esta é a música do filme Footloose, integrado na sua banda sonora, a música de Kenny Loggins. Foi um sucesso na década de 80. O filme foi um sucesso e esta música ainda hoje continua a ser. O filme, à altura, protagonizado por Kevin Bacon, um dos músicos, aliás, dos atores que bem conhecemos. Tem uma carreira longa. Para trás, estivemos também a recuperar o terceiro álbum da norte-americana Laura Branigan, o álbum Self Control. A música que ouvimos é homónima, álbum editado em 1984. Branigan teve um sucesso enorme nos anos 80, morreu aos 52 anos em 2004. Vamos agora olhar o estado do tempo para amanhã. Céu pouco nublado ou limpo, com mais nuvens na faixa costeira. Temos vento fraco a soprar moderado durante a tarde, possibilidade de neblinas ou nevoeiros matinais, e há uma pequena subida da temperatura máxima. Temos máximas de 23 graus para Mafra, 20 para Ericeira, 27 para Lisboa, e ondas na costa ocidental com 1,5 metro a 2 metros.
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0: Seguimos em frente. Obrigada por estar desse lado em 105.6. Somos a rádio do Conselho de Mafra. Em português agora com Benedita, vamos ouvir esta canção de Caio para o ano 2023. Depois recuperamos ainda Procura por Mim, uma das canções dos Amor Eletro. E temos ainda em alinhamento Topic e Stefan Sanchez. Onde quer que se encontre, fique bem, bom trabalho, boa viagem se vai na estrada.

Fireboy, chama-se Body, ainda com amor eletro, a recordar Procura por mim, Caio, na canção Benedita. Seguimos em frente rumo às 6, daqui a pouco à síntese informativa. Agora temos Amy MacDonald, recordamos canção para 2017, Dream On, e terminamos a hora com Stephen Sanchez. Love, love, love. Boa tarde.

0: 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São 6 horas.
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1: Avançamos para a síntese informativa das 6 na RCM. O Ministro das Infraestruturas e Habitação, Miguel Pinto Luz, afirmou hoje que o Governo está absolutamente convicto do caminho que está a trilhar, reagindo às declarações do ex-Primeiro-Ministro Passos Coelho, que admitiu ponderar um regresso à vida política. O Ministro da Agricultura disse hoje que os pastores têm toda a razão sobre os prejuízos causados pelo lobo ibérico nos rebanhos e que o Governo está a fazer tudo para os compensar. 3 trabalhadores morreram hoje num acidente de trabalho no reservatório de água de uma habitação na Quinta do Lago, no concelho de Loulé, no Algarve. A informação foi avançada à Agência Lusa por fontes da GNR e também da Proteção Civil. E o Ministro da Administração Interna, Luís Neves, designou hoje o Major-General Nuno Parreira da Silva para o cargo de Secretário-Geral do Ministério da Administração Interna, no mesmo dia em que o atual foi afastado de funções por Luís Neves. As temperaturas máximas vão subir já a partir de amanhã, podendo atingir 30 graus na maior parte do território, com exceção do litoral e a norte do Cabo da Roca, segundo o Instituto Português do Mar e da Atmosfera. O litoral do Cabo, a norte do Cabo da Roca, abrange já aqui a nossa região do Conselho de Mafra. Olhamos agora o que se diz lá por fora, com a chefe da diplomacia da União Europeia a anunciar hoje um acordo político entre os Estados-membros para proibir a entrada em território europeu de ex-combatentes russos, mas ressalvou ser ainda necessário acertar detalhes técnicos. O Papa Leão XIV também irá ter canceladas as suas audiências até ao dia 20 de outubro. Leão XIV vai ser hospitalizado amanhã para remover um nódulo pulmonar e estão canceladas então por 2 semanas até 20 de outubro as suas audiências, anunciou hoje o Vaticano. Aqui ao lado, em Espanha, o primeiro-ministro espanhol, Pedro Sánchez, foi hoje veiado em Madrid durante as cerimónias da Festa Nacional da Espanha, que este ano se assinala no contexto de eleições antecipadas agendadas para 29 de novembro. Olhamos agora o desporto. O português Yuri Leitão vai disputar as provas de Omnium e Madison em ciclismo, nas quais é medalhado olímpico nos Mundiais de Ciclismo de Pista. O anúncio foi feito pela Federação Portuguesa de Ciclismo. E o futebolista português Tiago Santos vai voltar a desfalcar o Lille por termo indeterminado, depois de ter sofrido uma nova ruptura ligamentar do joelho na vitória sobre o Le Havre por 1-0 na Liga Francesa. A informação foi vinculada pelo clube. E o tenista alemão Alexander Zverev garantiu hoje que vai terminar a temporada como número 1 do ranking mundial, depois de beneficiar da derrota do espanhol Carlos Alcaraz na terceira ronda do Masters 1000 de Xangai. Falarmos em ténis, a russa Mira Andreeva subiu hoje exatamente ao terceiro lugar do ranking mundial de ténis, ultrapassou as norte-americanas Jessica Pegula e Coco Gauff, com a Kazakh Helena Rybakina a manter a liderança do ranking feminino.
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1: Olhamos agora o trânsito, como sempre, a começar pelas estradas concelhias. Esta hora já começa a ser hora de ponta e, portanto, já começamos a ter mais dificuldades. Malveira e a Venda do Pinheiro, nas duas localidades, nesta altura, até está mais desanuviado a ligação da Nacional 116 entre a Venda do Pinheiro e a Malveira. Mas atenção à 8, porque já está perfilada aqui uma fila na saída para a Malveira e Venda do Pinheiro. Também a Nacional 116, entre a Freixeira e a Venda, está bastante preenchida. E paragens com uma grande fila, já está a Nacional 9, fila que já está na Boa Vista, Nacional 9, na saída para a Redonda da Carapinheira. Entrada sul da Vila de Mafra está a andar com bastante trânsito, mas vai circulando. E onde não circula é no Pinhal dos Frades, na Nacional 116, nos dois sentidos há paragens. Vamos agora olhar outros acessos. Começamos pela passagem para a outra margem, a partir da Ponte 25 de Abril, com lentidão desde Sete Rios e Campo Lido, e também a A5 em Monsanto. Neste momento, a Praça de Espanha é o melhor acesso. Segunda circular em Lisboa, lentidão entre o Relógio e Pinamanique, no sentido inverso, lento entre a área comercial e as Calvanas. No IC19, lento entre Pinamanique e Damaia e Queluz. Entre Sintra e Lisboa, lento entre o Cacém, Tercena. E quanto à Cril, há acidente no sentido Algés-Chacavém, é um acidente nos túneis de Benfica e também um acidente no Senhor Roubado, na Berma, há lentidão entre os túneis e o Senhor Roubado. Também o eixo norte-sul tem lentidão entre Campo Lido e a Ponte, e no sentido sul-norte, lento entre Sete Rios e Telheiras. Boa viagem para si.
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1: Seguimos com Sabrina Carpenter e depois We Have, nesta hora. Boa tarde.

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Edição de final de tarde aqui na Rádio do Conselho de Mafra. Pode ouvir-nos em 105.6 FM ou no digital em www.rcmafra.pt. Começamos com a norte-americana Sabrina Carpenter, Man Child, ainda Rewad com Ghost Town. E agora um dos grupos do momento, se não for mesmo o grupo do momento, os Calema. Eles cantam com quase toda a gente, até mesmo já João Pedro Paes, a Marisa, a Sara Correia, agora a Lauana Prado com este Xedama. Que maravilha! E devo-me ter esquecido de alguém, não é? Hoje é segunda-feira, daqui a pouco temos Mulheres de Esperança aqui na RCM. Para já, temos a Mar.

0: Chama-se Together, a música de Bob Sinclair. Estávamos em 2010 quando a editou. E para trás, no regresso aos nossos dias, e com Omar, Sazator Mil González, cantora, compositora e produtora portuguesa com raízes espanholas. Amar cantou-nos a sua canção Atira-te ao Mar. E Cuica é o seu primeiro álbum de originais, de onde retirámos, claro, esta canção Atira-te ao Mar. E Amar é de Montegordo, no Algarve. Nasceu e cresceu ali, mas como já disse, tem também raízes espanholas. Está na altura de irmos ao programa Mulheres de Esperança durante os próximos minutos. Este programa é da responsabilidade da Rádio Transmundial.
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1: Olá, seja muito bem-vinda a mais um Mulheres de Esperança. Hoje continuamos a nossa série sobre relacionamentos e vamos falar de uma relação que provavelmente, de uma forma ou de outra, faz parte da vida de todas nós, a relação entre mães e filhos.
2: É verdade. E eu acho que esta é daquelas relações sobre as quais todas temos alguma coisa a dizer, porque podemos ser mães, podemos ser filhas e muitas vezes somos as duas coisas ao mesmo tempo.
1: É uma relação muito bonita, mas também pode ser muito desafiante.
2: Muito mesmo, porque há uma coisa curiosa na maternidade. Passamos grande parte da nossa vida a ensinar os nossos filhos a tornarem-se independentes. E depois, quando começam realmente a ser independentes, temos de aprender a lidar com isso.
1: Exatamente. Primeiro dizemos, anda sozinho. E depois, quando ele começa mesmo a andar sozinho, pensamos, espera aí, onde é que vais?
2: É mesmo isso.
1: E talvez uma das grandes aprendizagens da maternidade seja precisamente esta. Amar profundamente alguém sem tentar controlar a sua vida.
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2: Sónia, isto faz-me lembrar o príncipezinho que falámos no primeiro episódio da série. Não
1: sim,
2: achas?
1: Sim, sim.
2: Há aquela conversa tão bonita entre o príncipezinho e a raposa sobre criar laços. E porque quando criamos um vínculo com alguém, aquela pessoa realmente torna-se especial para nós.
1: Sim, e eu acho que não há nenhuma relação que demonstre isso tão bem como a relação entre uma mãe e um filho.
2: Ai, sem dúvida.
1: A mãe conhece aquele filho desde pequenino, até desde o ventre, não é? Nós já sentimos os pontapés. Sabe como é que ele dormia, do que é que tinha medo, o que é que o fazia rir.
2: E olha, até sabe coisas que ele preferia que ela não se lembrasse.
1: É verdade, é verdade. Mas há uma coisa muito bonita nesta relação, porque existe um amor muito profundo, mas ao mesmo tempo um desejo muito genuíno de proteger.
2: Só que às vezes aquilo que começa como proteção pode, entretanto, transformar-se em controlo.
1: Sim, e talvez haja aqui uma pergunta que seja importante cada mãe fazer a si própria, que é, eu estou a proteger o meu filho ou estou a tentar controlar aquilo que acontece na vida dele?
2: Sim, porque a mãe até pode dizer para si, ah, eu só quero o melhor para ele. E é verdade, sem dúvida. Eu não quero que ele cometa os mesmos erros que eu cometi. Quem é que não pensa isto? Isto realmente também pode ser verdade.
1: Mas a verdade é que os nossos filhos vão fazer escolhas que nós não faríamos. E vão cometer erros. E na verdade isso faz parte do crescer, do crescimento, da maturidade.
2: Exatamente. E eu acho que esta é das partes realmente mais difíceis. Perceber que podemos dar conselhos, podemos ensinar valores, podemos até alertar para os perigos e devemos, claro, mas não podemos viver a vida deles, no sim, lugar deles.
1: Sim, sim, sim. Nem devemos viver em função disso. Aliás, o Salmo 127 diz uma coisa muito bonita. Diz assim, os filhos são herança do Senhor. E quando eu penso nisto, gosto de imaginar que os nossos filhos, eles são uma vida que Deus nos confiou. Não são propriedade nossa, não são verdadeiramente nossos, são-nos confiados.
2: Sim, e isso muda logo completamente a forma como olhamos para a maternidade. Porque durante alguns anos somos, de facto, responsáveis por praticamente tudo. É verdade. Escolhemos por eles, protegemos, corrigimos, ensinamos. Temos que estar sempre muito atentas e presentes em cima do acontecimento. Mas depois essa responsabilidade vai mudando e tem que ir passando assim gradualmente para eles.
1: Exatamente. Há um momento na vida dos nossos filhos em que nós já não somos chamadas a tomar todas as decisões.
2: Exato.
1: Não é? Somos chamadas a preparar os nossos filhos para tomarem as suas próprias decisões quando já forem crescidos.
2: Olha, há um versículo que nós conhecemos muito bem, do livro de Provérbios, que diz, ensina a criança no caminho em que deve andar. Mas sabes que há uma coisa que eu gostaria de acrescentar.
1: Então, conta.
2: Ensinar o caminho não significa caminhar por eles.
1: E que diferença tão importante, não é? Porque quando eles são pequenos, nós dizemos, faz porque eu sou tua mãe. estou a mandar.
2: Exato.
1: Mas à medida que crescem, talvez precisemos passar para... Vamos conversar sobre isto, vamos trocar ideias. E depois, o que é que pensas fazer em relação a este assunto? Até chegarmos ao momento em que conseguimos dizer: eu confio em ti, eu confio na tua sabedoria e nas decisões que tu vais tomar.
2: E esse processo, assim, dito parece fácil, mas depois na prática ele é difícil, sem dúvida. Porque uma mãe pode continuar a olhar para um filho de 25 ou 30 anos como se fosse o seu menino pequenino, não é? E não pode ser.
1: E talvez uma pergunta que possamos deixar hoje a quem nos segue e quem nos acompanha seja: eu estou a relacionar-me com o meu filho, o que ele é hoje, ou com a criança que ele foi?
2: Boa pergunta. Muito bom.
1: Não é?
2: E, porque lá está, os filhos crescem e a forma como nós concebemos a relação também tem que crescer, tem que acompanhar isso.
1: E há outra situação que pode também ser muito difícil, que é quando os nossos filhos fazem escolhas com as quais nós não concordamos e que, se calhar, se estivéssemos no lugar deles, nunca faríamos.
2: Ui, ui, e quase de certeza que todas as mães conseguem se lembrar assim de uma situação ou outra, assim bem concreta, não é?
1: Sim, sim.
2: Pode ser uma escolha profissional, um relacionamento, a forma como depois mais à frente eles educam os seus próprios filhos. Olha, é uma questão de fé, de termos fé.
1: Sim, e eu acho que enquanto mulheres cristãs, não é? Para nós, pode ser muito doloroso quando um filho se afasta da fé que lhe ensinamos e que lhe transmitimos, não é? Esse legado.
2: Ai, sim. Sem dúvida. E depois, se calhar, o primeiro impulso pode ser trazê-lo de volta com toda a urgência, não é?
1: Claro, não é? Nós queremos falar, explicar, convencer, não é? Queremos fazer o papel de Deus, no fundo.
2: Sim, sim, sim. Mas há uma coisa que nós temos que nos lembrar. Nós podemos e devemos apontar o caminho para Deus, aos nossos filhos, mas nós não podemos ocupar o lugar de Deus na vida deles.
1: Sim. E isso não fica, não significa ficar indiferente, não é? Continuamos a amar os nossos filhos, continuamos a estar disponíveis para ouvi-los, continuamos a orar, mas também aprendemos a confiar. Não é? Eu gosto muito de uma passagem que está em Lucas 2, que é quando Maria encontra Jesus no templo, não é? Ele perdeu-se, não é? Do pai e da mãe, a mãe e o pai não sabiam dele, e de repente Maria encontra Jesus no templo, e ele era bem pequeno. Há coisas que ela não compreende naquele momento, mas o texto diz o seguinte: ela guardava todas estas coisas no coração. Ela não entendia, mas guardava.
2: Isto é muito profundo, porque de facto há coisas nos nossos filhos que nós não compreendemos, não é?
1: Sim.
2: E talvez nesses momentos precisemos mesmo de fazer a mesma coisa que Maria: guardar no nosso coração
1: e orar e confiar, não é?
2: Sim.
1: Mas há um outro lado desta relação que também precisamos de falar. Porque quando pensamos em mães e filhos, pensamos naturalmente também em conflitos. Porque todas as relações têm conflitos, não é? Nas diferenças de opinião, na dificuldade de deixar crescer. Mas existe uma realidade muito mais séria, que é mães que são vítimas de violência praticada pelos próprios filhos. E esta é uma realidade que está a tornar-se bastante... se calhar não é comum, mas mais conhecida em Portugal, mais denunciada, mais trazida para a sociedade, não é?
2: Sim, sim, sem dúvida. Pelo menos sabemos que ela é mais denunciada. E vemos isso através dos relatórios recentes da APAV, que entre 2021 e 2025 foram apoiadas 4.804 mães e pais vítimas de violência praticadas pelos seus filhos. Depois há aqui outro aspecto que me toca um bocadinho. Quase 80% das vítimas destas mulheres eram praticamente mulheres, não é? E 60% tinham 65 anos ou mais. Já...
1: numa idade em que mereciam respeito,
2: já estão vulneráveis, exatamente, o respeito e a honra, não é?
1: Sim, e a verdade é que quando falamos de violência, não estamos apenas a falar de violência ou de agressões físicas, não é?
0: Pode haver insultos, humilhação, ameaças, intimidação, medo e pode existir também exploração financeira ou patrimonial.
2: Sim, sim, tudo isso está plasmado no relatório. E talvez haja uma mãe a ouvir-nos agora neste momento e a pensar: ai, mas é o meu filho.
0: Pois, e é por isso que queremos dizer uma coisa muito importante e com cuidado, mas também com muita clareza. Ser mãe não significa ter de suportar violência em nome do amor.
2: Exatamente. Podemos amar um filho e devemos amar um filho, mas temos de estabelecer limites. Não há hipótese. Podemos perdoar e, ao mesmo tempo, procurar ajuda.
0: Tal e qual.
2: Podemos orar por ele e também dizer: eu amo-te, amar-te-ei sempre, mas não aceito que me trates assim.
0: Isso, porque perdoar não significa permitir que alguém nos continue a fazer mal, não é?
2: Claro.
0: E esta é uma realidade, e se esta é uma realidade que estás a viver, querida amiga, pedir ajuda não significa que és uma má mãe, não é? Significa reconhecer que precisas de ajuda para uma situação que não deves nunca enfrentar sozinha.
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2: Sabes, Sónia, quando estávamos a falar disto, também me ocorreu aqui uma outra situação que eu acho que muitas mães também vivem com um enorme sentimento de culpa.
0: Uhum, sem dúvida. Devias ter estado mais presente e não estive. Devia ter tido mais paciência naquele momento. Uhum. Devia ter percebido antes. Será que fiz tudo bem ou tudo o que era necessário?
2: Olha, fazer tudo bem não vamos fazer, nunca, esquece. Mas talvez precisemos de ouvir que, exatamente isto, não precisamos de ser mães perfeitas.
0: Precisamos de ser mães que sabem reconhecer quando erram, não é? Que pedem perdão, que aprendem, que continuam a amar e, acima de tudo, que sabem que não estão sozinhas.
2: Exatamente. Porque a nossa esperança não pode estar no facto de sermos perfeitas. Não vamos ser. Ela tem que estar, de facto, na graça de Deus.
0: Talvez ser mãe seja uma das maiores aprendizagens sobre amar sem possuir.
2: Exatamente, não sem é? Dúvida.
0: Primeiro seguramos a mão dos nossos filhos para que aprendam a andar, dar os primeiros passinhos, e depois ensinamos-los a caminhar sozinhos.
2: Pois,
0: não é?
2: Tem de ser. E talvez seja realmente isso que significa deixar crescer. Não é? Muito bom, significa, não é deixar de estar presente, não é deixar de aconselhar, nem deixar de orar, nunca, mas significa reconhecer que os nossos filhos têm o seu próprio caminho a percorrer.
0: E que, na verdade, mesmo não conseguindo controlar o caminho deles, podemos continuar a confiar naquele que os conhece até melhor do que nós.
2: Sim, não é? E que os ama incondicionalmente, com um amor mais perfeito que o nosso, não é?
0: Sim.
2: Por isso, se és mãe, talvez possas levar contigo esta pergunta: estou a ensinar o meu filho a caminhar ou estou a tentar caminhar por ele?
0: E se és filha, talvez a pergunta seja outra: tenho reconhecido o amor, o esforço e os sacrifícios da minha mãe?
2: Porque relacionamentos saudáveis não são construídos só por uma pessoa.
0: São construídos dos dois lados. E talvez esta seja a nossa esperança hoje: amar, ensinar, estabelecer limites quando necessário e aprender no momento certo a deixar crescer. Obrigada por estares desse lado.
2: Até ao próximo programa e encontra esperança hoje.

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3: O programa da Rádio Transmundial Mulheres de Esperança regressa aqui à Rádio do Conselho de Mafra na próxima segunda-feira às 6h25 da tarde. De regresso à antena, vamos lá percorrer os últimos minutos até às 7. Agora já é um pouco mais fresco, 19 graus aqui em Mafra, mas a temperatura das músicas, ui, YouTube.

0: You Too com Pride, In the Name of Love, ainda Bruce Springsteen, Cover Me, e terminamos a sequência com I Love You So Bad, de Lenny. Vamos olhar o trânsito a esta hora. Ora, nas estradas concelhias, a esta hora, é mesmo a entrada sul de Mafra, que tem dificuldades, depois na sua deslocação também para a Avenida dos Hipermercados, também a Nacional 9, a saída para a Rotunda da Carapinheira, e a Venda do Pinheiro, a esta hora, completamente congestionada, a Vila da Venda, com paragens no trânsito. A Malveira está melhor, de qualquer forma, a Nacional 116 nos dois sentidos, a partir das Trouxas da Malveira em direção à Venda do Pinheiro, nos dois sentidos, está muito difícil de transitar. Quanto à A8, tem uma fila enorme já na saída para a Venda do Pinheiro e para a Malveira. Vamos lá olhar agora outros acessos. Começamos pela Cril, sentido Algés-Chavém, que vem. Já está resolvido o acidente nos túneis de Benfica, mas há lentidão entre os túneis e o Senhor Roubado. No eixo norte-sul, continua a estar muito congestionado, lento entre Sete Rios e Ponte, e também no sentido sul-norte, lento entre Sete Rios e Laranjeiras. A segunda circular em ambos os sentidos, há lentidão entre o relógio e Pinamanique, e no sentido inverso, lento entre a área comercial e as Calvanas.
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0: 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Vamos olhar aqui o IC19 também. Vamos lá colocar a trilha, porque é mais fácil. O IC19 tem registro de ocorrência lento entre Pinamanique e Queluz, e no sentido de Sintra-Lisboa. Está lento entre Queluz e Amadora. Há também nota para a A5, sentido Lisboa-Cascais, há lentidão entre Caselas e o Estádio. E passar a ponto 25 de Abril, a partir de Lisboa, lento desde Sete Rios, Campo Lide, e a A5 em Monsanto, tem os acessos preenchidos. E é tudo quanto a trânsito. Boa viagem. 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
0: Amanhã temos céu pouco nublado ou limpo, há mais nuvens junto ao mar, também possibilidade de neblinas, à subida da temperatura máxima. 23 para Mafra, 20 para Ericeira, 27 para Lisboa. 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

0: 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São 7 horas.
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5: Avançamos para a síntese informativa das 7 na RCM. Houve mudanças no Ministério da Administração Interna no dia de hoje. O secretário-geral deste Ministério, Ricardo Carrilho, cessou funções por determinação do Ministro da Administração Interna, Luís Neves, que nomeou o Major-General Nuno Parreira da Silva para o cargo de secretário-geral do Ministério da Administração Interna. 3 trabalhadores morreram hoje num acidente de trabalho num reservatório de água numa habitação da Quinta do Lago, no concelho de Loulé, no Algarve, disseram à agência Lusa fontes da GNR e da Proteção Civil. O Ministro das Infraestruturas e Habitação, Miguel Pinto Luz, afirmou hoje que vai ouvir o Presidente da Câmara de Gaia, Luís Filipe Menezes, que se pronunciou contra a estação do TGV em Santo Ovídio e que depois vai tomar decisões. Miguel Pinto Luz também disse hoje que o Governo está convicto do caminho que está a trilhar, isto reagindo às declarações do ex-Primeiro-Ministro Passos Coelho, que admitiu ponderar um regresso à vida política. E aqui ao lado, em Espanha, o Tribunal Supremo de Espanha confirmou hoje que 163.020 pessoas que têm nacionalidade espanhola, que foi adquirida ao abrigo da Lei da Memória Democrática de 2022, não vão poder votar nas eleições antecipadas de 29 de novembro. Isto porque há dúvidas sobre a sua nacionalidade. Ora, aqui em Espanha, hoje é o Dia Nacional de Espanha, assinala-se a 12 de outubro, é a Fiesta Nacional da Espanha, ou o Dia da Hispanidade. Celebra-se a 12 de outubro porque foi para marcar, ou melhor, foi esta a data da chegada de Cristóvão Colombo à América, e por isso mesmo Espanha assinala este novo mundo, na altura, como era dito, o novo mundo, a chegada à América de Cristóvão Colombo em 1492. Por isso, para assinalar esta data, hoje é o Dia Nacional de Espanha e é também feriado nacional em Espanha. E o primeiro-ministro espanhol Pedro Sánchez, hoje nas comemorações do Dia Nacional de Espanha, foi veiado em Madrid. Este ano que se assinala num contexto de eleições antecipadas, as eleições espanholas estão agendadas para 29 de novembro. As autoridades iranianas ameaçaram hoje destruir centros de dados de inteligência artificial e cabos submarinos no Golfo Pérsico, caso os ataques norte-americanos sejam retomados, sublinhando que os Estados Unidos têm ativos muito valiosos no Estreito de Hormuz. E Quanto a tempo para amanhã, vamos ter uma terça-feira aqui na região da Grande Lisboa, com céu pouco nublado ou limpo e com mais nuvens na faixa costeira, possibilidade de nevoeiros ou neblinas matinais. O vento sopra fraco, mas pode soprar moderado, pode e vai soprar moderado durante a tarde. Há uma pequena subida da temperatura máxima. Mafra 23 graus, Ericeira 20, Lisboa 27. Vai ser uma semana com temperaturas ainda bastante quentes a fazer lembrar o verão. A verdade é que já estamos no outono, diria um outono muito agradável. E temos ondas na costa ocidental com 1,5 metro a 2 metros. Cinco minutos depois das 7, fecho esta sessão de hoje, desejando-lhe continuação de uma boa segunda-feira. Um abraço e até amanhã.
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1: Ainda bem que escolheu ouvir o programa O Som do Livro. Mais uma semana, estamos juntos, 30 minutos diários. E hoje quero enviar também um cumprimento muito especial para a nossa ouvinte, Aura de Conceição, São João da Pesqueira, bem junto ao Douro. O Som do Livro em toda a parte no país, mas também, claro, no mundo, em rtmportugal.org. Iniciamos com música de Bruno Mira. São canções do Novo Testamento da Bíblia.

0: Erguemos a Voz tem a participação especial de Letícia Macedo, Bruno Mira. Neste disco, O Som do Indizível, são os textos de Paulo nas suas cartas no Novo Testamento. Vamos continuar a observar a Bíblia. Os comentários são do Paulo Chaveiro.
1: Caro amigo, nós estamos então no capítulo 10 do Livro de Números, onde inicialmente vamos estudar a respectivo assunto sobre as trombetas de prata. Então este é um assunto que nós vamos abordar hoje. Vamos ver que impacto é que isto tem também para a nossa vida. Talvez você ao olhar para estes textos pode ficar, mas como é que nós podemos tirar lições para nós hoje? E é exatamente isso que eu me proponho fazer consigo ao olharmos para estes textos do capítulo 10 do Livro de Números. Diz assim o verso 1 deste capítulo: certamente ficaremos surpreendidos com aquilo que Deus tem para nos dizer através deles. Vamos abrir as Bíblias então. Verso 1 diz assim: o Senhor disse a Moisés: manda fazer 2 cornetins de prata martelada. Eles servirão para convocar a comunidade e para dar o sinal de partida aos vários acampamentos. Quando tocarem os 2 cornetins juntos, é para que toda a comunidade se reúna à tua volta, à entrada da tenda do encontro. Quando tocarem uma só delas, é para irem ter contigo somente os chefes dos clãs israelitas. Ao tocar as trombetas, todos os príncipes se juntavam. Lemos também que ao tocar da última trombeta, Jesus Cristo também estará envolvido nesse assunto. E aqui não está a falar só das trombetas que o povo de Israel tinha, mas essa trombeta que Jesus Cristo irá usar para convocar a sua igreja. A palavra de Deus fala-nos disto. Fala que Cristo Jesus, de alguma forma, foi enviado ao mundo para chamar o homem. Chamar o homem a um encontro com Deus. Ele, de alguma forma, nos chama ainda hoje com a sua voz mansa, com a sua voz de amor. Cristo não nos chama com alarido neste momento, como as trombetas o fazem, mas ele chama com uma voz suave e ele diz: vinde a mim, todos que estáis cansados e oprimidos. Esta é uma das frases que Jesus Cristo nos deixou. Uma frase que convoca o homem a um relacionamento com Deus. Diz ainda num outro texto: eis que eu estou à porta e bato. Se alguém ouvir a minha voz e abrir a porta, eu entrarei em sua casa, cearei com ele e ele comigo. Esta é a convocação que Jesus Cristo faz. Não com um alarido de trombeta, isso não é neste momento que Cristo faz, mas com uma voz mansa, uma voz de convite, uma voz de estar em intimidade. Um encontro pessoal com Cristo no íntimo da nossa casa. É esse o desafio que Cristo lhe faz a si, no íntimo da sua casa. Eis que estou à porta e bato. Se nós abrirmos, ele entrará. E ele estará nesse ambiente íntimo de uma refeição, de uma forma informal, caminhando connosco diariamente. Mas também a própria Bíblia nos mostra que um dia Jesus Cristo, aí sim, como uma voz de arcanjo, como o ressoar de uma trombeta, convocará a sua igreja, toda a sua igreja espalhada em todo o mundo, para esse arrebatamento, para um encontro com o Senhor nos ares. Isso nos fala o livro de 1ª de Salonicenses. Uma descrição incrível daquilo que Jesus Cristo fará com aqueles que creem nele. E aí sim, será como que um toque de trombeta a convocar todos aqueles que são cristãos, todos aqueles que entregaram a sua vida a Jesus, para um encontro solene com ele. Continuando aqui no livro de Números, no verso 5, o texto diz assim: ao primeiro toque agudo dos cornetins, põem-se em marcha os acampamentos situados ao oriente. E ao segundo toque agudo, põem-se em marcha os acampamentos situados a sul. Os toques agudos servem para se porem a caminho. Para convocar a reunião de todo o povo, é um toque normal e não um toque agudo. Quem deve tocar os cornetins são os sacerdotes, descendentes de Arão. É uma lei eterna, válida para todos os vossos descendentes. Quando estiverem na vossa terra e tiverem que entrar em guerra com algum inimigo que vos atacar, devem tocar os cornetins em toque agudo. E assim eu, o Senhor, é de lembrar-me de vocês e é de livrá-lo dos vossos inimigos. Também nos momentos de alegria, nas grandes festas e no primeiro dia de cada mês, devem tocar os cornetins na altura dos holocaustos e sacrifícios da comunhão. isso servirá de memorial para que o vosso Deus se lembre de vocês. Eu sou o Senhor, vosso Deus. Vemos que a partir do verso 11 temos então o início da marcha do povo de Israel pelo deserto. Eles seriam convocados e haveria, e neste texto vemos que haveria formas distintas de tocar estas cornetas. Elas simbolizavam e diziam de facto algumas coisas diferentes ao povo de Israel. Eu, quando fiz a tropa, usava-se também um cornetim para fazer e dizer determinadas orientações e instruções aos militares. O apresentar armas, o marchar. Então cada toque tinha um significado. E no fundo é exatamente o mesmo que Deus está a dar aqui ao povo de Israel. Cada toque significava uma coisa. Se era só uma corneta, significava que deveriam convocar os príncipes de Israel. Se era duas, era todo o povo. Então cada toque tinha o seu significado. E assim o povo sabia exatamente o que deveria fazer. No verso 11, então, encontramos o povo a sair e a caminhar. E diz o texto no verso 11, então: no segundo ano, depois da saída do Egito, no dia 20 do segundo mês desse ano, a nuvem levantou-se por cima do santuário que guardava os documentos da aliança. Os israelitas puseram-se então a caminho, deixando o deserto do Sinai, e a nuvem foi para o deserto de Paran. Já fazia 2 anos que Moisés e o povo tinham recebido esta lei e tinham saído do Egito. As instruções para a construção das trombetas foram então dadas. As trombetas foram feitas e então elas soaram esse toque. E o povo agora começou a sua caminhada pelo deserto. A partir daqui até o verso 28, vamos descrever como o povo obedeceu a Deus na forma como se conduzia pelo deserto. Todos se acampavam em torno do tabernáculo. As 3 famílias de Levi foram orientadas no sentido de ficarem bem juntas do tabernáculo. Para norte deveria ficar a família de Merari. Para sul deveria ficar a família de Coate. E a parte ocidental do tabernáculo deveria então ficar a família de Gerson. Na frente devia ficar as famílias de Arão e de Moisés. As 12 tribos ficavam então fora do arraial, nas suas tendas. Judá, Isacar e Zebulon ficavam na parte oriental. Então vinha Dan, Naftali e Asser, que ficavam a norte. Depois, a sul, temos Ruben, Simeão e Gad. E na parte ocidental estava então Efraim, Manassés e Benjamim. Pela manhã o povo se levantava e partia seguindo a orientação que Deus dava através dessa nuvem. A nuvem se levantava. Todos tinham então de apanhar as suas coisas e seguir a nuvem. O tabernáculo tinha de ser desmontado e levado. Então Moisés, que dava o sinal de partida com as trombetas, e todo o povo partia. Todos seguiam atrás da arca, pelo deserto fora, conforme a nuvem os conduzia, conforme Deus os conduzia. Era necessário 7 toques de trombeta para que todos os israelitas das diferentes tribos começassem a sua caminhada pelo deserto. Era interessante notar que as trombetas tocavam em número de 7 vezes. E é interessante ver também que o livro de Apocalipse temos essa referência às 7 trombetas. Estas 7 trombetas estão relacionadas com os filhos de Israel e elas tocarão 7 vezes durante um período que a Bíblia fala que será de grande tribulação. É quando Deus ajuntará de novo os filhos de Israel de todos os recantos do mundo, levando-os de volta à sua terra. É possível que estas trombetas tocadas aqui 7 vezes falem desses acontecimentos futuros também referidos no livro de Apocalipse. O livro de 1 Tessalonicenses, capítulo 4, diz: o Senhor mesmo descerá do céu. Ele desce como que com uma voz como que de arcanjo, ou como uma voz como o som de uma trombeta. Falará ao seu povo Israel para que se juntem de várias partes do mundo. A sua voz é como que o som de uma trombeta, e é a referência à voz de Cristo que nós temos. E lemos também no livro de Apocalipse, capítulo 1, verso 10: e ouvi, por detrás de mim, grande voz como de trombeta. E este texto aqui refere-se à pessoa de Jesus Cristo glorificado, como grande sumo sacerdote. A sua voz será semelhante como a da trombeta. E esta trombeta que irá levantar os mortos que morreram, serão transformados os seus corpos para encontrarem a Jesus Cristo. Assim, nenhuma trombeta real está aqui relacionada com a Igreja. As trombetas estão todas relacionadas com os filhos de Israel. Aqui vemos as trombetas levantarem o povo e os colocarem em marcha pelo deserto. Assim são as trombetas que irão tocar. Convocarão todos os filhos de Israel, de todas as partes deste deserto que é o mundo, chamando-os de volta à casa do Pai. Agora, tudo isso tem lições espirituais para nós também. Para nós cristãos, nós temos que entender que também, de alguma forma, somos viajantes por este mundo e aguardamos com ansiedade esse arrebatamento que Cristo

virá como um relâmpago e num abrir e fechar de olhos, e levará aqueles que são seus. Este é o desafio que Cristo nos deixa de andarmos em vigilância constante. Voltando aqui ao verso 29, diz o texto bíblico: Moisés disse a Obabe, filho do seu sogro Ruel, de Midian: Nós vamos para a terra que o Senhor prometeu dar-nos. Vem conosco, que nós partilharemos os benefícios que o Senhor prometeu conceder a Israel. Esta passagem aqui é muito interessante. É uma passagem que nos lembra que, de alguma forma, nós estamos a caminhar também por um deserto. É uma chamada para o céu, que é a nossa pátria real. Nós temos de nos lembrar que estamos constantemente em peregrinação. Não é aqui o nosso lugar, não é aqui que nós devemos entesourar os nossos bens. Devemos ter, de facto, o nosso coração nos céus, onde Deus mostrou claramente que é a nossa pátria. Nós, por vezes, pensamos que estamos guardados num certo paraíso, mas de facto não é assim. O nosso paraíso é onde Cristo nos preparou morada, é onde Cristo nos foi preparar lugar. Só aí de facto estamos felizes nessa caminhada, só aí de facto teremos a felicidade completa. E devemos de facto convidar aqueles que estão ao nosso redor para poderem partilhar connosco dessa bênção que Deus nos quer dar. No entanto, olhando para o texto bíblico, vemos que Moisés fez esse convite com certamente muitas boas intenções, e eles deveriam então seguir a direção que Cristo lhe queria dar. E as pessoas são livres de aceitar ou não o convite que nós fazemos, de caminharem para esse lugar de promessa, caminhar para essa pátria celeste. Então, se as pessoas recusam, é o livre-arbítrio de cada um que deve ser deixado. Deus nunca obrigou ninguém a aceitar o seu convite. E por isso, nós devemos, de facto, de fazer o convite àqueles que não conhecem esta promessa, não conhecem esta bênção. Mas devemos deixar a pessoa tomar a sua própria decisão. No entanto, este Obabe respondeu. Obabe respondeu: Não, prefiro voltar para a minha terra natal. E o verso 31 diz: Moisés insistiu: Por favor, não nos abandones. Tu conheces os lugares onde podemos acampar no deserto e podias servir-nos de guia. Aqui começa a ser difícil entender a atitude de Moisés. Se por um lado ele faz um convite que é muito interessante e com o qual nós devemos identificar-nos e deveríamos até imitar, por outro lado ele começa a levar longe demais a sua insistência, ao ponto de confundir quem de facto era o seu guia. Se era Deus ou Obabe. Ele queria tanto que este seu cunhado fosse com ele que chegou ao ponto de dizer: Tu poderias servir-nos de guia. Moisés talvez se esqueceu que quem estava a conduzir o povo de Israel nem sequer era ele. Era a presença de Deus. Era aquela nuvem que dizia onde ele deveria ficar e onde ele deveria ir. E Moisés, nesta argumentação, provavelmente esqueceu-se disso. Ao ponto de dizer que se Obabe fosse com ele, serviria então de guia. Seria ele a indicar o caminho e o sítio onde eles deveriam acampar. Quando, na realidade, esse era o papel de Deus. Então Moisés aqui, poderíamos dizer, numa linguagem assim muito simplista, estava-se a esticar. Estava a ir longe demais na sua argumentação. E às vezes nós fazemos o mesmo. Queremos tanto que uma pessoa tenha esse relacionamento com Deus, que nós já desfrutamos, que começamos a oferecer coisas que o próprio Deus não oferece. Começamos a aliciar a pessoa com coisas que Deus não aliciou. Começamos a dar-lhe responsabilidades que Deus não deu. E começamos a incorrer em risco. As pessoas têm livre arbítrio. As pessoas podem escolher o seu caminho. Podem escolher ficar ou ir. Podem escolher ter um relacionamento com Deus ou não ter. E isso é algo que Deus permite a cada um. É óbvio que cada um, fazendo as suas escolhas, sofre também as suas consequências. Mas no fundo nós não podemos oferecer coisas que Deus não ofereceu, nem devemos dar responsabilidades que Deus não deu. Então Moisés estava aqui a ir longe demais nesta argumentação com o seu cunhado. A Bíblia está de facto registada para nosso ensino, e ela registra quer as virtudes de Moisés, quer os seus próprios erros. E mesmo os grandes homens de Deus cometeram erros, e eles ficaram registados para nosso exemplo. E é o que nós vemos aqui com Moisés. O verso 33 continua dizendo: Partindo do monte do Senhor, os israelitas viajaram durante 3 dias. Durante esses 3 dias, a arca da aliança do Senhor ia à sua frente,

procurando um lugar para descansarem. A nuvem do Senhor ia por cima deles durante o dia, desde que se lhe puseram em marcha. Quando a arca se punha em marcha, Moisés exclamava: "Levanta-te, Senhor! Obriga os teus inimigos a dispersarem, os teus adversários a fugirem à tua frente." Quando a arca parava, ele dizia: "Volta, Senhor, para o meio dos esquadrões de Israel." Este aqui era então um ritual que Moisés cada manhã fazia. Quer cada momento que parava, seja de manhã ou à noite, então ele fazia, tinha esta atitude, clamando a Deus que ele fosse adiante deles ou Deus permanecesse no seu meio. Desta forma o povo de Israel deixou então o Monte Sinai. Começaram a caminhada pelo deserto e precisavam apenas de poucos dias para chegarem à Terra Prometida. Porém, aconteceu que este povo, uma vez chegado perto da Terra Prometida, preferiu não entrar nessa terra. E por isso, escolheram passar 40 anos no deserto e aí enfrentaram grandes dificuldades. E nós iremos ver isso mais à frente. Chegamos agora ao capítulo 11, verso 1. E diz: "Certo dia, o povo fez queixas amargas contra o Senhor. Ao ouvi-las, o Senhor ficou muito irritado e fez com que um fogo terrível deflagrasse no acampamento e começasse a devorá-lo. Sempre que o povo murmurava, a glória de Deus desaparecia. Deus não se agrada de forma alguma das murmurações do povo. As pessoas constantemente estão a lamuriar-se, a queixar-se. E estas lamentações aqui do povo é muito semelhantes às nossas. Por vezes, nós cristãos temos exatamente este mesmo tipo de atitudes. Constantemente desagradados, constantemente infelizes, constantemente a queixar-nos. Mesmo quando Deus cuida de nós de dia e de noite, mesmo quando Deus nos dá o alimento necessário, mesmo quando Deus nos protege dos nossos inimigos, nós muitas vezes temos a mesma atitude que o povo de Israel. Murmurar contra Deus, murmurar contra os líderes que Deus levantou, queixar-nos a todo custo, independentemente se temos ou não temos razão. Por vezes temos uma certa razão, mas a nossa atitude é murmurar. E isto é uma característica, infelizmente, que muitos de nós temos. É uma característica, por vezes, até bem mais grave, que nem dizemos às pessoas em causa aquilo que nós pensamos. Falamos nas costas das pessoas, e murmurar é exatamente isso. Falar nas costas, criar um conluio, criar uma intriga em torno de determinado líder, em torno de determinada pessoa, falando mal dele, dizendo isto ou aquilo, isso desagrada a Deus. O verso 2 continua: "Então o povo foi pedir a Moisés em altos gritos que este intercedeu a seu favor junto do Senhor, e o fogo apagou-se. Deram àquele lugar o nome de Tabera, pois foi lá que deflagrou contra eles o fogo do Senhor." Estas murmurações conduziram então a um juízo. O povo estava completamente desanimado e estava a murmurar, até que se percebeu que de facto não tinham razão para isso. E por essa razão foram ter com Moisés para que ele clamasse diante de Deus, pois se aperceberam que as suas queixas eram injustas. O verso 4 continua: "Um dia, o grande número de estrangeiros que ia no meio dos israelitas começou a sentir vontade de comer carne. E os próprios israelitas começaram a lamentar-se também desta maneira: 'Quem nos dera comer carne?'" Tratava-se aqui de já de uma multidão. Os egípcios que tinham acompanhado os israelitas começaram a murmurar e a querer então comer esta carne, ao ponto de os próprios israelitas começarem a ficar insatisfeitos com aquilo que Deus tinha providenciado para eles, de forma a que eles começavam a queixar-se também. E no fundo é assim que acontecem as intrigas e as murmurações. Começa alguém a falar do assunto e vai minando de tal forma que as pessoas que até nem tinham pensado nisso começam-se a identificar com esse murmúrio, começam-se a identificar com essa atitude, e então começam a interiorizar essas mesmas questões. O verso 5 diz: "Que saudades da comida do Egito, peixe de graça, pepinos, melões, alhos porros, cebolas e alhos. Agora até perdemos o apetite, porque não vemos senão maná." Vejam bem a atitude deste povo. Viveram escravizados 400 anos. No entanto, agora estão-se a lamentar porque não têm peixe de graça e não têm pepinos. Provavelmente eles estão-se a esquecer que atrás desse peixe de graça e desses pepinos havia chicotadas, havia prisões, havia falta de liberdade. Mas agora eles queixam-se por isso. Nós, seres humanos, somos de facto engraçados. Não muito diferentes do povo de Israel.
Quantas vezes nós vivíamos debaixo do pecado, angustiados, desesperados, mas no entanto, nós, quando nos encontramos com Cristo, quando nos encontramos debaixo da proteção de Deus, começamos a lamentar-nos da falta dos peixes, dos pepinos, das poucas coisas que, de alguma forma, nos davam algum prazer. E ficamos então angustiados porque não temos esses alimentos do Egito. Talvez consigo está a acontecer o mesmo. Deus lhe tem dado a liberdade. Deus lhe tem dado o alimento necessário para o seu dia-a-dia. No entanto, você está a se lamentar. E é pena quando estamos constantemente a murmurar. É pena quando estamos constantemente insatisfeitos com aquilo que Deus nos oferece, com a proteção que Deus nos dá, com o cuidado que Deus tem por nós diário, dando-nos os alimentos, o suprimento necessário para a nossa vida. Quantas vezes nós ficamos insatisfeitos com aquilo que Deus nos oferece? Nós continuaremos a caminhar juntos com o povo de Israel no próximo programa.

0: Estamos a terminar este nosso primeiro programa da semana com música da dupla Ruth e Ruben Alves. Eles vão fazer lançamento de novo disco no final deste mês de outubro. Amanhã que se levanta é uma coletânea de corinhos dos anos 90 com edição de Madrugada Music. Lançamento no final deste mês de outubro. Vamos dar-lhe mais informações nos próximos dias. Marque na sua agenda. Vai com certeza ser muito agradável assistir ao lançamento deste disco ao vivo. Ficamos por aqui. Votos de boa semana. Nós regressamos amanhã.
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0: 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São 8 horas. 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

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São 9 horas. 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

0: 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São 10 horas.
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São 11 horas. 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